essa semana eu ia almoçar, eu tenho mania de almoçar com um prato aqui assistindo televisão. Aí ia passando. Aí eu vi meu filho sentado no meio da rua, sabe? Esperando a morte. No meio da rua, no sol, calado. Bem calado, sem falar nada. Nem chorava, nem falava, esperando a morte ali. Aí eu não aguentei, eu nem almocei, nem assisti mais nada, e fiquei só chorando.

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